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1: não,
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0: 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Agora, dizer o oposto, por que não pertencer aos Estados Unidos é explicar toda uma situação de desenvolvimento, de crescimento econômico, de atenção social, cultural. Quer dizer, para eles, uma frase ou uma palavra se transmite e se entra na memória das pessoas
1: Sí.
0: e se queda. Enquanto nós outros, seja nós outros de Brasil ou de Argentina, temos que dizer, não, Bolsonaro não serve por isso, Milei não é possível por isso. Temos que dar uma explicação. Eu tenho comigo que a população, principalmente os mais jovens aqui em Brasil, não querem ouvir coisas mais longas, não querem ler absolutamente um
1: Claro.
0: documento, coisa que os outros hicimos e continuamos fazendo. Pero eles, não, para eles basta uma frase de ser assim, ciclano é ladrão. Pronto, só isso, não precisa provar que é.
1: Sim.
0: Enquanto que a persona citada tem que explicar que não é e provar que não é. Então, eu creio que é muito difícil fazer este enfrentamento. E veo que esse enfrentamento tem que ser feito de uma maneira integrada, porque não é um solo país, são vários países.
1: Claro.
0: E a integração está muito difícil agora, porque nós não temos os instrumentos de Estado. Porque, como disse, é Argentina, México e Brasil, os dois grandes da América Latina hoje. Pero, e os demais, como trabalhar?
1: Sim,
0: Essa é uma
1: sim, sim, sim.
0: dificuldade. Por isso que é importante a reeleição de Lula, para que tengamos tempo para continuar a fazer ações de integração e de derrota do fascismo e da extrema-direita.
1: Sí, son las dos paradas más importantes que de acá a fin de año, Brasil y después Estados Unidos también en la.